Educativa FM, 21 horas e 14 minutos. 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

Educativa FM, 21 horas e 28 minutos. 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

Educativa FM, 21 horas e 42 minutos. 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

Educativa FM, 22 horas e 12 minutos. 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

Educativa FM, 22 horas e 38 minutos. 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

0: Minuto da Memória Campineira.
1: Hoje é a Estação Cultura, mas já foi a Estação Central, a Estação da FEPAS e a Estação de Campinas. É, enfim, a antiga Estação Ferroviária, inaugurada em 1872 e reestruturada por completo em 1884, de acordo com padrões arquitetônicos ingleses no estilo gótico vitoriano. A estação fazia o entroncamento viário de diferentes companhias, como Mogiana, Ramal Férreo, Campineiro e Sorocabana. Pelas linhas férreas passavam sacas de café, maquinários, artigos de consumo e passageiros que viajavam entre a capital e o interior de São Paulo. A estação serviu também como principal vetor para o desenvolvimento da área urbanizada. Na verdade, dividiu a cidade em duas áreas distintas. À sua frente, o cenário urbano que se modernizou. Às suas costas, as construções consideradas insalubres, o leprosário, o matadouro, o curtume, além da vila industrial, morada de operários. Serviu como estação ferroviária até 15 de março de 2001, quando partiu o último trem de passageiros com destino a Araraquara. Desde julho de 2003, passou a abrigar um centro cultural administrado pela prefeitura e hoje, rebatizada Estação Cultura Prefeito Antônio da Costa Santos, é considerado uma das sete maravilhas de Campinas. O prédio é tombado pelo Condepac e está lá, abrigando eventos diversos na Praça Marechal Floriano Peixoto, sem número. E este foi o Minuto Memória Campineira, produção e apresentação Celso Bodstein, realizado número. E este foi o Minuto Memória Campineira, produção e apresentação Celso Bodstein, realização Rádio Educativa e Academia

Educativa FM, 22h52. 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

Educativa FM, 23 horas e 35 minutos. 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

Educativa FM, 23 horas e 48 minutos. 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
3: Boa noite, ouvinte. Eu sou Danilo Fernandes. Este é o Conexão Regional, programa da Rádio Educativa, que abre espaço para os músicos de Campinas e região mostrarem seus trabalhos, suas gravações, seus discos e toda a sua produção musical. Hoje eu vou fazer um programa aqui com gravações de mesmas músicas, né? Muitos compositores aqui de Campinas e instrumentistas, né, acabam gravando em momentos diferentes, ou às vezes até na mesma época, músicas importantes de compositores brasileiros ou estrangeiros, bossa nova, samba. E aí a gente vai levantando aqui a produção musical campineira e vai descobrindo que às vezes duas, três, quatro cantoras gravaram a mesma música, que tem música que foi gravada só na versão instrumental. Enfim, de vez em quando eu faço esse tipo de programa. Quanto mais eu vou aumentando o acervo de músicas aqui da rádio, mais eu vou descobrindo gravações diferentes de mesmas músicas. Vou começar o programa de hoje tocando uma delas, do compositor baiano Juarez Moreira. Ela se chama Baião Barroco, originalmente foi composta a versão instrumental. E depois a Simone Guimarães, letrista, compositora, colocou uma letra e aí a música virou Cavalo Marinho. Então, muitas vezes ela é apresentada só como Baião Barroco e outras vezes como Cavalo Marinho, entre parênteses, Baião Barroco. A gente vai começar ouvindo a gravação instrumental dessa música, que foi feita em 2010, pelo baterista campineiro Alexandre Cunha e seu grupo, Marcelo Valese no sax e flauta, Bruno Copini no baixo, Fernando Baeta na guitarra, Janice Pessoa no teclado, com participação de Paula Moretti na voz, né, nos vocalizes, Eduardo Machado no baixo, Emiliano Sampaio na guitarra, Tino Júnior no sax e flauta, Henrique Eisman no teclado e o Maurício Piaçarolo também no teclado. Esses participaram da gravação do CD. Depois nós vamos ouvir a cantora campineira Catina de Luna, que gravou em 2015 Cavalo Marinho, Baião Barroco, aí Juarez Moreira com a letra de Simone Guimarães. Ela gravou no CD Lado B Brazilian Project, em 2015, lá nos Estados Unidos, onde ela mora, Catina, que mora na Califórnia, lá na região da Grande Los Angeles. Depois nós vamos ouvir a cantora com Cília Latorre, cantora paulistana, que gravou em 2005 com o grupo campineiro Oficina de Cordas, da Unicamp, esta mesma música Cavalo Marinho, Baião Barroco, de Jóris Moreira e Simone Guimarães, com arranjos do professor Rafael dos Santos. Vamos ouvir, então, estas três gravações de Baião Barroco, Cavalo Marinho, de Jóris Moreira, com letra de Simone Guimarães, nas versões de Alexandre Cunha e Banda, Catina de Luna e Concília Latorre, Oficina de Cordas, e voltamos em seguida.

Nós ouvimos aqui no Conexão Regional com Cília Latorre, Oficina de Cordas, Catina de Luna e o Alexandre Cunha, com suas respectivas gravações de Cavalo Marinho, Baião Barroco, de Juarez Moreira e Simone Guimarães. Neste segundo bloco do Conexão Regional Especial, que hoje destaca gravações, várias gravações das mesmas peças, a gente volta a tocar aqui Alexandre Cunha e grupo. O Alexandre gravou em 2007 o CD Bate-Papo número 2, e neste CD, que tem participação do Fernando Baeta no violão e guitarra, Marcelo Fernandes no saxofone e flautas, Bruno Copini no baixo, Maurício Piassarolo nos teclados e Janice Pessoa também nos teclados, ele gravou Lamento Sertanejo, de Dominguinhos e Gilberto Gil, uma pérola da música popular brasileira, que conta a vida de um sertanejo, ele falando sobre a sua vida, sobre os seus gostos, né? E depois nós vamos ouvir esta mesma música, que foi gravada em 2017 pela Orquestra Filarmônica de Violas, aqui de Campinas, no CD Encontro das Águas, que teve a participação de vários solistas e a Orquestra Filarmônica de Violas, que é dirigida pelo João Paulo Amaral, que também produziu esse disco, que foi gravado aqui em Campinas, no estúdio Síncopa, entre dezembro de 2015 e janeiro de 2017. E por fim, vamos ouvir Lamento Sertanejo, aí sim a versão cantada pelo Edu de Maria, do Núcleo de Samba Cupinzeiro, que gravou o DVD Marejante em 2017, também com Lamento Sertanejo de Dominguinhos e Gilberto Gil. Vamos ouvir estas três versões de Lamento Sertanejo.

Nós ouvimos aqui no Conexão Regional o Núcleo de Samba Cupinzeiro, a Orquestra Filarmônica de Violas e Alexandre Cunha e Banda, com Lamento Sertanejo de Dominguinhos e Gilberto Gil, cada um na sua respectiva gravação. Neste terceiro bloco, continuamos ouvindo gravações diferentes das mesmas músicas. Agora, um caso bem interessante que eu sempre cito aqui no programa, a música Contrato de Separação, que também é do Dominguinhos, mas com a Anastácia. Esta música belíssima, né? Ela foi gravada praticamente na mesma época por três cantoras diferentes aqui de Campinas. A Isabel Padovani gravou em 2015 com o Ronaldo Saggiorato, contrabaixista, parceiro dela. Eles têm esse duo de voz e contrabaixo já há muitos anos. Gravou no CD Aquelas Coisas Todas, de 2015. Neste mesmo ano, a Catina De Luna, lá na Califórnia, estava gravando também seu CD lá do B Brazilian Project e gravou o Contrato de Separação de Dominguinhos e Anastácia. E pouco tempo depois, a Ana Salvani, cantora aqui de Campinas, sem saber das gravações dessas duas outras cantoras, fazendo seu projeto Canções do Amor Distante, junto com o violonista Eduardo Lobo, também gravou Contrato de Separação de Dominguinhos e Anastácia, no CD Canções do Amor Distante de 2016. Vamos ouvir, então, estas três cantoras com as suas respectivas gravações de Contrato de Separação de Dominguinhos e Anastácia e voltamos em seguida.

Nós ouvimos aqui no Conexão Regional a cantora Ana Salvani e o violonista Eduardo Lobo, a cantora Catina De Luna e a cantora Isabel Padovani e o contrabaixista Ronaldo Saggiorato, com a música Contrato de Separação de Dominguinhos e Anastácia, que cada uma delas gravou mais ou menos na mesma época nos seus respectivos CDs, o da Isabel Padovani e Ronaldo Saggiorato, CD Aquelas Coisas Todas, de 2015, e o da Catina De Luna lá do B Brazilian Project, também de 2015, e Ana Salvani e Eduardo Lobo gravaram no CD Canções do Amor Distante, de 2016. Neste quarto bloco, continuamos ouvindo gravações diferentes das mesmas músicas feitas por instrumentistas, cantoras e bandas aqui de Campinas. A cantora maravilhosa Andréa dos Guimarães, que estudou aqui em Campinas durante muitos anos, fez graduação, mestrado aqui na Unicamp em Música Popular, ela gravou o CD independente Desvelo, e neste CD ela gravou o clássico de Tião Carreiro, Piragi e Lorival dos Santos, Rio de Lágrimas. Isso em 2015. Em 2016, a cantora Juliana Amaral, que é a irmã do violeiro João Paulo Amaral, que toca aqui nesse disco, fez a produção, direção musical, e toca junto com os músicos Gustavo Bunhi, Alberto Lucas e Rodrigo de Gambrás. A Juliana Amaral também gravou Rio de Lágrimas, do Tião Carreiro, Piragi e Lorival dos Santos. E a gravação mais antiga que eu tenho aqui é da Orquestra Filarmônica de Violas, de Campinas, no seu primeiro CD, que gravou uma versão aqui também de Rio de Lágrimas. E nós vamos ouvir estas três gravações agora e voltamos em seguida.

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0: 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Educativa FM, uma hora e 3 minutos.

Nós ouvimos aqui no Conexão Regional a Orquestra Filarmônica de Violas, a cantora Juliana Amaral e a cantora Andréa dos Guimarães, cada um com sua gravação de Rio de Lágrimas, clássico da música brasileira de Tião Carreiro, Piragi e Lorival dos Santos. Neste quinto bloco do Conexão Regional, programa dedicado aos músicos de Campinas e região, a gente continua tocando gravações diferentes das mesmas músicas. O pianista e compositor campineiro, praticamente campineiro, né, vive aqui há mais tempo do que em São Carlos, onde ele nasceu, Albano Salles, ele compôs uma música há alguns anos chamada Quase Frevo. Ele gravou no CD Experimental de 2016, a versão instrumental, mas depois achou que ficaria legal com uma letra, deu essa música para alguns letristas e a versão que ele mais gostou foi do Alessandro Dias, que foi gravado em 2013 pela cantora Bruna Volpe. Então nós vamos ouvir também Quase Frevo, cantado pela Bruna Volpe. E a Catina de Luna, em 2015, também gravou Quase Frevo, do Albano Salles e do Ale Dias, que é o letrista, né, desta canção, no CD lá do B Brazilian Project, que ela gravou lá nos Estados Unidos. Vamos ouvir estas três versões de Quase Frevo, do pianista e compositor Albano Salles, e voltamos em seguida.

Nós ouvimos aqui no Conexão Regional a cantora campineira Catina de Luna, a também cantora campineira Bruna Volpe e o pianista Albano Salles, com Quase Frevo do Albano Salles e a letra do Alessandro Dias. Neste sexto bloco, a gente vai ouvir mais de Albano Salles. Albano Salles, nesse CD experimental de 2016, compôs uma joia, que é uma música chamada Fisgada, uma das músicas mais lindas que eu já ouvi aqui nos últimos anos, gravada aqui em Campinas, no disco do Albano Salles, a versão cantada pela Nanda Maza, uma cantora sensacional de São Paulo, que também é advogada, mas uma cantora que tem uma voz, tem uma interpretação, um sentimento maravilhoso. E depois nós vamos ouvir a Bruna Volpe, que também gravou no CD dela A Fisgada, do Albano Salles, uma outra versão. E depois voltamos ao próprio CD experimental do Albano Salles, onde a Nanda Maza gravou uma versão feita para o inglês dessa música, e aí, em vez de Fisgada, ela se chamou Hand of Fate, ou A Mão do Destino. Vamos ouvir essas três gravações e voltamos em seguida aqui no Conexão Regional.

Nós ouvimos aqui no Conexão Regional o pianista Albano Salles e a cantora Nanda Maza com Hand of Fate, antes a Bruna Volpe com Fisgada e o próprio Albano Salles com a Nanda Maza também, na versão em português dessa música Fisgada. Os três, cada um gravou essa música nos seus respectivos CDs. Neste sétimo bloco aqui do Conexão Regional, nós continuamos ouvindo diversas gravações que foram feitas para as mesmas músicas, para as mesmas obras. O clássico, o maior clássico da Bossa Nova, se chama Garota de Ipanema, junto com Chega de Saudade. E Garota de Ipanema, que é uma das músicas brasileiras mais tocadas em todo o mundo, foi gravada por centenas, milhares de músicos, e aqui em Campinas também. Janice Pessoa Trio, que é o trio composto pela pianista Janice Pessoa, o contrabaixista Paulo Signori e o baterista Pablo Pessoa, gravou em 2012 no CD Esfera a versão deles de Garota de Ipanema, de Tom Jobim. A cantora campineira Catina De Luna também gravou Garota de Ipanema com arranjo do marido dela, o grande pianista de jazz venezuelano Otimaro Ruiz, no CD lá do B Brazilian Project de 2015, e esse arranjo foi até indicado ao Grammy. E o violonista, professor de violão recém-aposentado aqui da Unicamp, viveu muitos anos aqui, hoje mora em Ilhabela, Ulisses Rocha, gravou no seu CD Fractal de 2003 diversos clássicos da música brasileira e também tem a sua versão aqui de Garota de Ipanema de Tom Jobim e Vinícius de Moraes. Vamos ouvir essas três gravações de Garota de Ipanema e voltamos em seguida.

Nós ouvimos aqui no Conexão Regional o violonista e guitarrista Ulisses Rocha com Garota de Ipanema, Catina de Luna, cantora campineira também com a Garota de Ipanema, e Janice Pessoa Trio com a versão deles para Garota de Ipanema de Tom Jobim e Vinícius de Moraes, três gravações da mesma peça. Neste oitavo bloco, vamos ouvir duas gravações de um clássico da música argentina, do grande compositor argentino Astor Piazzolla, uma das minhas músicas preferidas dele, que se chama Adios Nonino, que ele compôs em homenagem ao pai, assim que ele soube que o pai havia morrido, o apelido do pai era Nonino. Então ele compôs esse Adios Nonino e ele conta numa entrevista que o tema principal ele sentiu como se tivesse sido soprado por um anjo, coisa mais linda. Nós vamos ouvir com o Café Tango, que é um quinteto, que lançou seu primeiro disco em 2010. E nessa época o Café Tango era formado pelos seguintes músicos: Alfredo Rezende no violino, Edu Guimarães na sanfona, Diego Beirão na guitarra, Pedro Assad no piano e Gustavo Mazon no contrabaixo. Também gravou, 8 anos depois, o Rafael Tomás Septeto, que é um grupo que foi formado pelo violonista Rafael Tomás, que é graduado, mestre, doutor em violão aqui pela Unicamp. E o grupo é formado pelo Rafael no violão, na guitarra, tem o Fábio Agostines na bateria, tem o César Pereira na flauta, tem o Thiago Marques no oboé, o André Feigenstein no clarinete clarone, o Bruno Cabral no saxofone alto, tenor e barítono, o Henrique Tarrasson no contrabaixo acústico e elétrico e participação especial no CD do Diego Garbin no flugelhorn. Vamos ouvir então Rafael Tomás Septeto também com Adios Nonino, mas antes o quinteto Café Tango, interpretando Adios Nonino de Astor Piazzolla, e voltamos em seguida.

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0: 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Educativa FM, 3 horas e 3 minutos.

Nós ouvimos aqui no Conexão Regional Rafael Tomás Septeto e o Quinteto Café Tango com a música Dios Nonino, de Astor Piazzolla, um clássico da música argentina recente. Neste nono bloco, continuamos ouvindo várias gravações das mesmas peças feitas por músicos de Campinas. Agora nós vamos ouvir Vila Lobos. Vila Lobos tem uma peça muito conhecida, muito tocada por pianistas como bis em concertos, que se chama A Lenda do Caboclo. Nós temos aqui em Campinas uma pianista que se chama Sônia Rubinski, que gravou toda a obra para piano de Vila Lobos em 8 CDs. Um trabalho aí que levou quase 15 anos da vida da Sônia para ser concluído. No CD Vila Lobos Piano Music número 2, a Sônia gravou então A Lenda do Caboclo rigidamente como está na partitura. O grupo Campineiro Algaravia, que nasceu na Unicamp, no curso de música, faz uma versão aqui, um arranjo diferente para A Lenda do Caboclo, que é uma música escrita originalmente para piano, e aqui eles fazem um arranjo para contrabaixo, tocado pelo Ricardo Lira, piano tocado pelo Eloá Gonçalves, o Rafael Tomás faz o violão e guitarra, o Fábio Agostinis bateria e o Bruno Cabral no saxofone. E depois temos a Escafandros Orquestra, que é uma big band também formada aqui em Campinas por músicos dos cursos de música da Unicamp e também do Conservatório de Tatuí, que gravaram A Lenda do Caboclo com arranjo da Viviane Rock e gravaram no CD Trento e Scavilla em ritmo de ska. Todas as músicas do Escafandros Orquestra é em ritmo de ska, que é um ritmo jamaicano, precursor do reggae, um reggae mais acelerado, digamos assim, ou reggae é um ska um pouco mais lento. Nós vamos ouvir então com a pianista campineira Sônia Rubinski, o grupo Algaravia e a Escafandros Orquestra, cada um a sua gravação de A Lenda do Caboclo. A Sônia gravou em 2001, a Algaravia gravou em 2010 e a Escafandros Orquestra gravou em 2012. Vamos ouvir essas três gravações da Lenda do Caboclo de Vila Lobos e voltamos em seguida.

Nós ouvimos aqui no Conexão Regional Escafandros Orquestra, o grupo Algaravia e a pianista campineira Sônia Rubinski com A Lenda do Caboclo, de Heitor Villa-Lobos. Agora nós vamos continuar ouvindo Villa-Lobos aqui no Conexão Regional. Nós vamos ouvir três gravações diferentes da mesma peça. Trata-se da Baquiana Brasileira número 1, A Embolada, um dos movimentos dessa primeira Baquiana Brasileira. Villa-Lobos escreveu 9 Baquianas Brasileiras para diversas formações. Então tem orquestra completa, tem orquestra com pianista solista, tem só coro a capela, tem flauta e fagote, enfim, tem várias formações. Eu tive o prazer de assistir todas as Baquianas Brasileiras há alguns anos lá no Teatro Municipal de São Paulo. Fizeram 2 concertos seguidos, num sábado e domingo. E realmente uma peça, são peças lindas, onde o Heitor Villa-Lobos usa alguns temas de Bach e desenvolve isso com uma linguagem muito brasileira. A Baquiana Brasileira número 1, A Embolada, é bastante conhecida e foi gravada aqui em Campinas por 3 grupos. O primeiro deles é o Quintal Brasileiro, que é um grupo misto de campineiros e paulistanos, né? Tem o Esdras Rodrigues no segundo violino, que é de Campinas. O primeiro violino é o Luiz Amato, os 2 professores universitários, o Esdras recém-aposentado aqui da Unicamp e o Luiz Amato, professor de violino da Unesp. Aí tem o Emerson de Biagi, que é professor aqui de viola da Unicamp ainda, mas provavelmente em breve vai estar se aposentando também, já é dos veteranos aqui. E Adriana Holtz, violoncelista da OSESP, e o Ney Vasconcelos, contrabaixista da OSESP. O Quintal Brasileiro gravou no seu CD Vibrações, de 2011, que é o segundo CD do grupo, a Baquiana Brasileira número 1, Embolada. Depois nós vamos ouvir o grupo Algaravia, que a gente acabou de ouvir tocando A Lenda do Caboclo, também fazendo aí um arranjo para essa peça, para a formação deles ali de piano, baixo, bateria, guitarra, sax. E a Escafandros Orquestra, que é uma orquestra, uma big band, né, que toca tudo em ritmo de ska, e eles gravaram em 2012 o CD Train to Ska Villa, só com peças do Villa-Lobos, com arranjo e com ritmo de ska. E eles também gravaram a Baquiana Brasileira número 1, Embolada. Então vamos ouvir esses 3 grupos tocando a Embolada da Baquiana Brasileira número 1 de Villa-Lobos. O primeiro, o Quintal Brasileiro, que é um quinteto de cordas, depois o grupo Algaravia, e depois a Escafandros Orquestra, e voltamos em seguida.

0: Nós ouvimos aqui no Conexão Regional a Escafandros Orquestra, antes o Grupo Algaravia e o primeiro Grupo Quintal Brasileiro, interpretando a Embolada da Baquiana Brasileira número 1, do compositor carioca Heitor Villa-Lobos. Pois bem, ouvintes, o Conexão Regional vai ficando por aqui e eu volto com o Conexão Regional a partir das 11 horas da noite aqui na Rádio Educativa. Valeu, até lá.
1: 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FM, 3 horas e 46 minutos.

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0: 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Educativa FM, 4 horas e 2 minutos.

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2: 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Educativa FM, 5 horas e 2 minutos.

0: Educativa FM, 5 horas e 53 minutos.
1: Num domingo eu fui na missa para fazer uma oração. Por não ter um livro de reza, levei um baralho na mão. Eu fui trançando o baralho para fazer a devoção. Eu estava dentro da igreja, com meu baralho levado, quando vi perto de mim um sargento ajoelhado. Não demorou muito tempo, foram entrando dois soldados e me falaram:

0: Seu moço, o senhor está intimado. O doutor mandou chamar, que é para o senhor ser interrogado. Eu fui saindo da igreja, até um pouco envergonhado. Chegando na cadeia, o delegado perguntou se lá dentro da igreja era lugar de um jogador. Olha aqui, seu delegado, com toda a educação. Se o senhor me der licença, eu faço a explicação. Quando pego um mais que tem uma pinta somente, me lembro que só existe um só Deus onipotente. Quando chamado por nós, é certo que está presente. Quando eu pego um dois, aí me sinto mais eu. Em duas tábuas de pedra, o Criador escreveu. Quando nas rochas ardentes, a Moisés apareceu. Quando eu pego um três, eu rezo com sinceridade. Me lembro das três pessoas da Santíssima Trindade. Pai, Filho e Espírito Santo, em só um Deus de verdade. Quando eu pego um quatro, quatro paus cruzados, me lembro que foi com quatro cravos e Jesus foi cravejar. Foi morto sem dever crime e morreu sem dever pecado. O cinco me faz lembrar daqueles dias de dor, das cinco chagas doidas que sofreram nosso Senhor. Derramou seu sangue, tudo para salvar o pecador. E quando eu pego um seis, eu faço a comparação dos seis dias da semana no dia da criação. Em seis dias Deus fez tudo, sem em nada pôr a mão. O sete me lembra a hora, hora triste amargurada, dos sete passos de Cristo por sua paixão sagrada, das sete espadas de dor que a mão de Deus foi cravada. Quando eu pego um oito, que oito pintas contém, me lembro que não se deve armar falso em ninguém. Quem arma falso nos outros, perdão do céu nunca vem. E quando eu pego no nove, me vem uma inspiração dos nove meses sagrados da divina encarnação que Jesus passou no ventre da Virgem Conceição. Quando eu pego no dez, não posso me esquecer que os dez mandamentos ficaram, que é para os homens se reger. Quem cumpre os dez mandamentos não quer sua alma perder. E quando eu pego na dama, me lembro da Virgem Maria. Se não fosse o seu amor, ai de nós o que seria? Sendo mãe de Jesus Cristo, nos protege todo dia. Quando eu pego um rei, que vem logo na memória, que Jesus Cristo Todo-Poderoso é o divino Rei da Glória e não precisa de forças para alcançar a vitória. E foi assim, seu delegado, que na igreja eu fui rezar. Agora estou às suas ordens, pro Senhor determinar. Me mande pra cadeia ou me deixe retirar. O delegado pensou, pensou, não tendo achado o que falar, foi logo me perguntando por que razão eu deixei o valete sem contar. O valete, seu doutor, o valete é carta feia. Quando eu pego no valete, meu sangue ferve na veia, pois parece esse policial que me trouxe pra cadeia.
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0: 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Educativa FM, 6 horas e 3 minutos.

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1: Através desta canção vai o meu apelo às autoridades deste país, para que

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1: Alô, gente, bom dia. Estamos chegando com o nosso Sábado Hits, nesta manhã linda, gostosa de sábado. Eu sou o Jota Silva e com a direção do Marcos Lodi e com apoio do meu amigo Edis Cruz, que acabou de apresentar o Bom Dia Viola, nós vamos juntos até as 10 da manhã, à espera de quem? De quem? De Ari Costa com Eu Sou Samba, neste sábado lindo e maravilhoso, né? Então tá bom. Gente, começamos o Sábado Hits de forma muito legal. Bom dia!
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0: Estamos aqui na Educativa, nesta manhã linda de sábado, com o nosso Sábado Hit, só música gostosa, só música de saudade pra você. Desde já desejamos a você um feliz sábado, um feliz domingo, um final de semana legal, né? Sábado Hits na Educativa Campinas.
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0: Estamos com o nosso Sábado Hits, vamos juntos até as 10 da manhã e daqui a pouquinho, às 10 da manhã, você vai ter o nosso querido Ari Costa, Eu Sou Samba. O Ari já chegou, já está preparando aqui o seu programa, já fazendo a produção, separando aqueles pagodes legais, aquele sambão maravilhoso, né, para você curtir depois das 10 até 1 da tarde aqui na Educativa, sempre conectada com Campinas. E o Sábado Hits continua.
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0: Educativa Campinas, muito bom dia você que está em casa, você que está no trabalho, você que está no trânsito, acompanhando o nosso Sábado Hits aqui na Educativa Campinas.
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3: Estamos com o nosso Sábado Hits, só modona gostosa, hein? Só música gostosa, só música boa de saudade. Que legal, né? Anos 70, anos 80, anos 90, né? É, falar em anos 90, há quantos anos já, né? Então já é música de saudade, sim, viu? Não é como muitos dizem, madback, não, é flashback mesmo. Muito bem, continuamos então com o melhor do flashback no Sábado Hits.
0: Educativa FM, 8 horas e 6 minutos.

0: 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Desde já desejamos a você um feliz sábado, um feliz domingo. 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
1: A partir dessa sexta-feira, 5 linhas que circulam nas regiões do Amarais e de Barão Geraldo operam com novo atendimento nas paradas localizadas na Avenida Doutor Campos Salles. A medida adotada pela INDEC promove mudanças nas paradas das linhas 311, 312, 317, 331 e 332. O atendimento foi redistribuído nas paradas existentes na avenida por conta da operação planejada para as linhas que atendem aos eixos SP-101, Padre Anchieta e Parque São Jorge, com mudanças na região da Lix da Cunha e no centro. Cartazes informativos foram distribuídos nos veículos para informar os usuários. Agentes que atuam na fiscalização do transporte orientam os passageiros. A INDEC também promoveu uma alteração no atendimento prestado pela linha 254 no centro. A partir desta sexta-feira, o atendimento à Avenida Senador Saraiva é realizado no ponto localizado na pista externa, posterior à Rua 13 de Maio. E a linha também passa a atender ao ponto da José Paulino, próximo à Costa Aguiar. De Campinas, Daniela Lemos.
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2: Você está curtindo aqui na Educativa, eu sou o Jota Silva, com a direção do Marcos Lodi, estamos com o nosso Sábado Hits até às 10 da manhã.
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1: Placar News. Neste domingo, 16 de agosto, o projeto Domingo Fitness traz um animado aulão de fit dance no rink de patinação da Lagoa do Taquaral a partir de 9 horas da manhã. A atividade será comandada pelos instrutores Léo Nunes e Olga, com participação de profissionais da região. A proposta é reunir pessoas de todas as idades em uma manhã de música, dança e exercício físico, com coreografias acessíveis tanto para quem já pratica quanto para quem quer experimentar o fit dance pela primeira vez. O projeto integra as ações da Secretaria Municipal de Esportes e Lazer, incentivando o uso dos espaços públicos e a prática regular de atividades físicas. A participação é gratuita, sem necessidade de inscrição. Basta comparecer com roupas confortáveis e levar água para a hidratação. O acesso ao Taquaral pode ser feito pelos portões 5 e 7. Claro, lembrando, em caso de chuva, o evento é cancelado. Para a Educativa, Renato Leal.
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0: 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É bom saber que você está aqui no Sábado Hits.
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1: Quase 60% das irregularidades flagradas pelas câmeras da fiscalização remota da ENDEC em 2026 se concentraram nas avenidas Dr. Moraes Salles e Amoreiras. Foram 10.600 infrações de trânsito observadas remotamente pelos agentes da mobilidade urbana por meio dos equipamentos presentes nestas duas vias. Entre janeiro e julho deste ano, a ENDEC autuou 18.100 condutas irregulares pelo videomonitoramento. A Moraes Salles conta com 4 pontos de fiscalização remota próximo à Irmã Serafina, José Paulino e Coronel Quirino. Também há uma câmera instalada na Francisco Glicério no cruzamento com a Moraes Salles. O comportamento de risco mais recorrente é a transposição irregular de pista no cruzamento com a Rua Irmã Serafina, que muitas vezes provocam acidentes. Além disso, este ponto concentra alta circulação de ônibus no transporte coletivo. No eixo da Moreira, são 4 pontos, próximo às vias Alves do Banho, Laranjal Paulista, Senador Antônio Lacerda Franco e Prefeito Faria Lima. Por estarem posicionadas próximas às estações do BRT, registram principalmente invasão dos corredores exclusivos por veículos de passeio. Da redação da Rádio Educativa, Danilo Fernandes.
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2: Estamos aqui na Educativa com muita música de saudade para você todos os sábados. Estamos aqui das 7 às 10 da manhã com o nosso Sábado Hits, matando a sua saudade musical.
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1: Placar News. Três equipes paulistas entram em campo hoje pela 23ª rodada do Campeonato Brasileiro. No Maracanã, 16 horas e 30 minutos, Fluminense e Palmeiras, ambas as equipes precisando de reabilitação. Na Arena da Baixada, às 18 horas e 30 minutos, tem Atlético Paranaense e Bragantino. E no Morumbi, 21 horas, o São Paulo recepciona a equipe do Coritiba. Amanhã, domingo, 11 da manhã, na Arena Condá, tem Chapecoense diante do Bahia. Em São Januário, 4 da tarde, o Vasco da Gama recebe a equipe do Santos. No mesmo horário, Arena MRV, Atlético Mineiro e Grêmio. Também amanhã, 18h30, no Maião, o Mirassol joga frente à equipe do Flamengo. No Barradão, 18h30, Vitória e Botafogo. Neoquímica Arena, um pouquinho mais tarde, o Corinthians recepciona o Cruzeiro e, às 20 horas, fechando a rodada, jogam no Beira-Rio, Internacional e Remo. Para a Educativa, Renato Leal.
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Gente, estamos encerrando o nosso Sábado Hits. Um bom sábado para você, um bom domingo também. Um abraço, Edis, pela ajuda, pela produção, ajudando aqui a produção do Sábado Hits. O Ari Costa já tá chegando. Eu, Jota Silva, com a direção do Marcos Lodi, tô indo embora, volto na segunda. Abraço a todos, bom final de semana. Tá chegando Ari Costa, eu sou o Samba. 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
3: Olá, eu sou Mônica Chaves, agente de fiscalização ambiental da Secretaria do Clima, e esse é o Minuto Ambiental Campinas. Você sabia que no dia 30 de março é celebrado o Dia Internacional do Lixo Zero? E aqui em Campinas, cada atitude sua faz diferença. A Secretaria do Clima, de Trabalho e Renda, de Saúde e de Serviços Públicos trabalha com as cooperativas de reciclagem para garantir que os materiais separados tenham um destino certo. É o grupo técnico de doação de materiais recicláveis. Na prática, aquilo que você separa em casa pode virar trabalho e renda para muitas famílias. E tudo começa com atitudes simples, como os 5 R's: repensar, reduzir, reutilizar, recusar e reciclar. Também é importante saber, resíduo é tudo que pode ser reaproveitado e rejeito é o que não tem mais uso. E se não tiver coleta perto, Campinas tem ecopontos para você descartar corretamente. Esse foi o Minuto Ambiental Campinas. Lixo zero começa com cada um de nós.
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4: Olá, bom dia, me chamou, aqui estou para apresentar Eu Sou o Samba. Olha, vocês estiveram na companhia do Jota Silva, o nosso locutor das multidões, apresentando seu Sábado Hits. De agora em diante, eu, Ari Costa, te convido. Que tal a gente viajar juntos no mundo do samba? Sabe por quê, meu amigo, minha amiga, meu compadre, minha comadre aqui, ó? É clínica geral, viu? É papo reto, é chapa quente. Antes, porém, eu peço licença para poder entrar aí na sua casa, no seu estabelecimento comercial, no seu carro, no seu aplicativo, no seu computador, na sua caminhada que você está fazendo aí pelas ruas, pelas praças de suas cidades, enfim, onde você estiver, é claro que eu pretendo usufruir da sua companhia. Ah, moleque, se liga, hoje é sábado, dia de cair nas pistas para qualquer negócio. Copiou, maluco. Bem, a cozinha está arrumada, o palco já está preparadíssimo, por isso eu quero ver você alegre, eu quero ver você, opa, minha nega véia, minha jovem, quero ver vocês sambando, balançando, agitando, enfim, esse programa aqui é para levar alegria. Por isso, eu vou trazer logo de cara, eu vou buscar quem? Simone. Ô, Simone, chega junto, a casa é sua, com o Amanhã. 10 horas e 8 minutos, bom dia.

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1: Arlindo Cruz!
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1: Ari Costa. 10h17. Bom dia. Só pra contrariar a barata.

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1: Ô Zeca, tu tá morando onde é?
2: 10h20.

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1: Demorou, hein?
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3: 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Eu sou o samba. Leci Brandão, 10h24, bom dia!
4: Bom dia!

Educativo apresentando, cara, eu sou o samba. 10 horas e 27 minutos. Bom dia. Bom dia para você que está acordando agora. Bom dia para você que acordou logo cedinho ouvindo o Edis Cruz com o seu maravilhoso programa. Bom dia, Viola. Depois, na sequência, vocês curtiram aí o Jota Silva com o Hit Paredes. E agora, eu, Ari Costa, seu criado, e apresentando, eu sou o samba. Bom dia, Ilza Ferreira, tudo bem, minha querida? Bom dia, Gilson Lucchini, como é que tá essa força aí? Bom dia, Arnaldo aí de Hortolândia, do Samba Rock. Bom dia, José do Carmo Matias, obrigado pela força e pela audiência, e acima de tudo, pela companhia. 10 horas e 26 minutos. Bom dia para você, Lúcia, Helena, como é que tá essa força? Tudo bem, meu anjo? Bom sábado para você e toda a família. Agora eu vou trazer, eu vou apresentar o que que eu vou trazer, rapaz. Vamos reviver um pouquinho o samba autêntico, o samba raiz. Aquele samba que lá atrás fez muito sucesso do teu filho, do teu neto, agora de você. Então vamos lá, Zé Catimba com Brasil Ritmo.

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1: Das 27 unidades da Federação do país, 11 terminaram o segundo trimestre de 2026 com taxa de desemprego abaixo da média nacional de 5,4%. Em 5 deles, o índice sequer chega a 3%. Os dados fazem parte da Pesquisa Nacional por Amostra de Domicílios Contínua, divulgada ontem pelo IBGE. Estão com nível de desemprego abaixo da média nacional os estados de Santa Catarina, com 2,1%, Mato Grosso, 2,2%, Espírito Santo, 2,3%, Rondônia, 2,6%, Mato Grosso do Sul, 2,7%, Paraná, 3,1%, Minas Gerais, 3,8%, Goiás, 4%, Tocantins, 4,1%, Rio Grande do Sul, 4,2% e Roraima, 5%. A pesquisa do IBGE apura o comportamento no mercado de trabalho para pessoas com 14 anos ou mais e leva em conta todas as formas de ocupação, seja com ou sem carteira assinada, temporária ou por conta própria. Só é considerada desocupada a pessoa que efetivamente procurou uma vaga 30 dias antes da pesquisa. São visitados 211 mil domicílios em todos os estados e no Distrito Federal. Da redação da Rádio Educativa, Danilo Fernandes.
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1: Turma do Pagode. Selinho. 10h36, bom dia.

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1: Roberto Ribeiro.

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1: Nancy Xelequim, bom dia. É pra você, amiga. João Nogueira.

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1: Placar News. O volante Rodri, destaque absoluto da Copa do Mundo e peça-chave na conquista do título pela Espanha, tornou-se um dos jogadores mais cobiçados desta janela de transferência. Sua atuação de alto nível valorizou ainda mais o passe do meio-campista, hoje considerado um dos mais completos do futebol mundial. O desempenho chamou a atenção de gigantes europeus. Real Madrid e Barcelona já manifestaram interesse em tentar a contratação do jogador junto ao Manchester City, onde Rodri é titular absoluto e peça central no esquema de Pep Guardiola. A valorização do atleta, porém, torna qualquer negociação complexa, já que o City não pretende abrir mão de um dos pilares da equipe. Rodri vive o auge da carreira e se tornou protagonista tanto no clube quanto na seleção, o que explica a disputa intensa por seu futebol nesta janela. Para a Educativa, Renato Leal.
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2: Em Campinas, 10 horas e 48 minutos. Bom dia. Ô, Carmita, acordou agora, mulher? Bom dia para você. Um ótimo final de semana, tá bom, minha querida? Bom dia para você, Niveide Bosco. Bom dia, Niveide, o maridão e a família. Um bom final de semana para vocês, tá bom? Um bom dia também para Ilza Ferreira. Ilza, como é que tá essa força? Tudo bem, minha querida? Bom dia para você, Neuza Ming, aí do Jardim Eulina, ao lado da família, curtindo Eu Sou Samba. Bom final de semana, bom sábado para você, tá bom, meu anjo? Em Campinas, 10 horas e 49 minutos. Se você quiser participar, é fácil. Disca aí no zap, né? 994-280062. 994-780062. Você põe aqui dá o seu recado e assim por diante, tá bom, meus queridos e minhas queridas? Em Campinas, 10 horas e 49 minutos. Bem, chegou a hora de nós falarmos um pouco sobre a história do samba no Brasil. O tema de hoje que nós vamos abordar é simples. Você sabia que o estado de São Paulo, ele desenvolveu uma modalidade primitiva do samba, que ficou conhecido como samba rural? Essa modalidade foi praticada basicamente em cidades ao longo do rio Tietê, a partir da capital paulista até o seu curso médio. Tradicionalmente dividida entre o samba de bumbo, com apenas instrumentos de percussão, tendo como regente o bumbo e o batuque, em seguida de umbigada, ou seja, com o tambor e guaiá. Constituído essencialmente por duas partes, ou seja, coro e solo, geralmente feitos de improviso, o partido alto era e ainda é uma variante cantada mais tradicional do samba rural fluminense. Originário da região metropolitana do Rio de Janeiro, é a junção de acordo, como diz o escritor Lopes, os escritores Lopes e Simas, do samba de roda baiano, com a cantoria do Calango. Eu me lembro do Rio Tietê, né? Quando eu era garoto e tinha uma época que faziam muito samba de roda, essas coisas todas. E aí é que a gente... Porque meu pai era músico, né? Na realidade. Então, ele fazia tinha um conjunto de seresta e eles ensaiavam em casa. E eu ficava observando, né? Sentindo, vendo. Mas eu nunca tive a oportunidade de ir em shows do meu pai, porque naquela época era muito raro, era muito difícil, né? Então, os shows que eles faziam varava madrugada, e eu era criança, não tinha como. Mas eu me lembro bem dessa história aí do samba de bumbo, dessas coisas todas aí, e principalmente do Rio Norte ET. Em Campinas, 10 horas e 51 minutos. Agora eu vou buscar. Eu vou trazer quem eu vou buscar, rapaz. Não podia dar, eu vou buscar. Eu vou trazer quem eu vou buscar, rapaz. Não podia deixar de ser. Você já foi...

0: Valeu, agora pra ver.
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3: Tonico, salve a batucada, salve o samba.

0: Valeu, gente, muito obrigado.
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2: Inimigos do HP, tipo Fiona.

Educativa apresentando Eu Sou Samba, em Campinas, 11 horas e 14 minutos. Bom dia para você, Lilian da Vila Castelo Branco, tudo bem, minha querida? Bom dia para você, André Luiz, como é que tá essa força? Bom dia para você, Iraci Oliveira. Bom dia para você, Celso do Jardim Monte Alto. Bom dia para você, Maurício Visconde, Visconti, né? Obrigado aí pela audiência, desejando ele ao lado da sua fiel escudeira, Cineide Visconde, aí, grande casal, obrigado aí pela força e, acima de tudo, pela audiência. Eu quero mandar também um bom dia para você que está sempre ligado, Gerival. Como é que tá, Gerival? Tudo bem com você, cara? Obrigado pela audiência. O Gerival, ele diz que ele me ouve desde a década de 80. Ô, Gerival, não fala assim, senão a galera vai dizer, pô, esse cara aí é dinossauro. Então tá bom, obrigado aí pela companhia, cara, obrigado mesmo pela força. Em Campinas, 11 horas e 15 minutos. Bom dia para você, Cleusa, tudo bem com você? Bom dia para você, doutor Carlos Ambrosio. Tá no ralo, doutor? Então tá bom, bom final de semana para você e toda a família. E também eu quero desejar aí um bom dia para o meu amigo Rosseto Velho de Guerra. Como é que tá essa força? Tudo na paz, Antônio Rosseto? Tudo bem contigo? Obrigado aí pela força e, acima de tudo, pela audiência. Em Campinas, 11 e 16. Bem, chegou a hora de nós falarmos um pouco sobre o momento romântico dentro do Eu Sou o Samba. O Rosseto diz que essa hora ele fica paralisado, pensando, olhando na sua negaveia e revivendo os bons tempos, né, Rosseto? Então tá bom. Então vamos agora pro momento romântico dentro do Eu Sou o Samba. A mensagem de hoje diz o seguinte: Olhos da Verdade. É o Alcenir que mandou, o poeta e cantor. A mensagem de hoje começa assim, ó. É na verdade dos nossos olhos que os nossos sentimentos se afloram. Cara, se estamos alegres, eles sorriem. Agora, se estamos tristes, eles choram. Afinal, somos reféns desses nossos órgãos, pois, com o cérebro, podemos até enganar. Mas, com os olhos, não será possível, pois verdades, eles vão sempre revelar. Gente, difícil é conseguir entendê-los. Sabe, às vezes eles são indecifráveis. Mas no fundo, são eles que, no seu silêncio, nos dizem, sabe o quê? Coisas memoráveis. Momento romântico traz o poeta do samba, Jorge Aragão. Neuza Mingue, lembra dessa daqui?

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1: Senhoras e senhores, essa é...
2: Tiaguinho na companhia do Sorriso Maroto.
3: Vamos tirar essa onda junto? Bora? Eu sei que vocês amam essa aqui.

0: Tizinha! Obrigado, meu irmão. Te amo. Tiaguinho!
1: Tatizinha.
0: Sorriso!

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1: Chuvas recordes no Japão deixaram milhares de viajantes retidos ontem no aeroporto de Narita, em Tóquio. Inundações interromperam o transporte, deixaram 20 mil residências sem energia elétrica e causaram a morte de 8 pessoas. Durante uma das semanas de férias mais movimentadas do Japão, mais de 360 milímetros de chuva foram registrados em 24 horas em partes da região de Chiba, vizinha a Tóquio, inundando estradas e ferrovias, o que levou ao envio de soldados para ajudar nos esforços de resgate. Entre as 8 vítimas estava uma pessoa presa em um veículo submerso. Em Narita, funcionários do aeroporto distribuíram sacos de dormir, água e lanches a centenas de passageiros, muitos dos quais passaram a noite no local depois de interrupções no transporte que deixaram cerca de 7 mil pessoas retidas, causando caos generalizado. A maioria dos voos opera normalmente hoje. Mais de 20 mil residências estavam sem energia nas primeiras horas de ontem, depois que a chuva inundou uma subestação elétrica. Na cidade de Chiba, um dos locais mais atingidos, centenas de pessoas passaram a noite sob cobertores de alumínio em centros de retirada improvisados em prédios governamentais. Da redação da Rádio Educativa, Danilo Fernandes.
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Grupo Sambo, Lesões Corporais. É o momento romântico aqui na Educativa. Bom dia!

Tá aí, vocês curtiram aí um momento romântico dentro do Eu Sou o Samba. Quero mandar um abraço para a rapaziada lá do David X, do Guanabara, Poliana, a Isa, o Thales, todo mundo ligados aqui no Eu Sou o Samba. E quero mandar também um alô pro Carlos, o nosso Carlão da Tapeçaria Goiânia, aí do Jardim Carlos Lourenço. Carlão, ao lado da fiel escudeira, né? Tá sempre, o casal sempre na nossa companhia. Obrigado, Janaína. Obrigado pela audiência de vocês. E quero mandar também um abraço aí para a rapaziada da concessionária Cadcar, o Cadinho, Fernando, o Vinícius, todos ligados no Eu Sou o Samba. Um abraço, um bom final de semana para essa rapaziada maravilhosa. E mandar também um abraço para o Manuel Fonseca, ao lado da Nilda de Oliveira. Obrigado pela audiência. Machadão, da 7 de setembro, grande Machado. Um bom final de semana para você e para toda a rapaziada que frequenta o seu bote, né? O seu pedaço aí. Ô, Ilza, que é? Tá muito carente, moleque. Que tá pegando? Ah, tá bom. Cleusa, obrigado aí pela audiência. Ela tá mandando um abraço pro fiel escudeiro dela, Carlos Valmir, que tá acompanhando a nossa programação. Marluce Odete, grande Marluce Odete. Ficou satisfeita, Marluce, de ouvir um pouquinho o momento romântico, de você sonhar um pouquinho? Então tá bom, Valdecir, aos trancos e barrancos, faltam 8 domingos. É, Valdecir, por falar nisso, a campanha política já vai começar, né? Agora nós vamos escolher aí os futuros nomes que poderão comandar a nossa nação, porque as eleições aí terá governador, presidente, senador, deputado estadual, deputado federal. Ai, ai, ai, ai, ai, olha aí que luta, hein? Então, presta bem atenção, rapaziada. Em Campinas, 11 horas e 42 minutos, você está comigo, curtindo Eu Sou o Samba. Paulo Rogério está dando um trato na máquina dele, na McLaren dele, né? Hoje é sábado, dia de dar um trato legal. E o Marcos Cavalcante tá dando um talento no AP dele, deu folga para Thaís e tá aí. Agora, o Edis Cruz já deu aquele talento na sua casa, agora vai curtir a Valéria. É, casal bonito. E o Marcos Lodi, então, tá aí na expectativa, correndo para cima e para baixo, né, Marcão? Força aí na batalha. Em Campinas, 11h43, você está comigo aqui na Educativa com Eu Sou o Samba. Eu quero mandar também um forte abraço para a minha amiga Andréia. Andréia, tem que ter calma, né, Andréia, com a sua irmã. Entrega na mão de Deus, minha filha, não tem outra saída. Com muita calma, com muita fé, a gente continua aí orando muito pela sua irmã, mas seja o que Deus determinar, o que Deus quiser, tá bom, meu anjo? Não desanime, não. 11h43. Agora nós vamos para a Conexão Regional. Conexão Regional, quem eu vou trazer? Xandão Basílio, ao lado da Rosângela Amaral, vai apresentar o seu trabalho aqui na Conexão Regional.

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1: Sou pagode. Fecho com você, Geiso, bom dia.

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1: 11:51. Padre Vanderlei Carlos, o espaço é seu, meu amigo. Descanse em Jesus.

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1: Vamos para uma pausa, daqui a pouco eu volto. 11h58.
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4: Olá, eu sou Mônica Chaves, agente de fiscalização ambiental da Secretaria do Clima, e esse é o Minuto Ambiental Campinas. 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O melhor lixo é aquele que a gente não gera.
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1: Em Campinas, 12 horas e 3 minutos, 12 e 3. Cartola aí da Vila Castelo Branco, como é que tá aí, meu compadre? Tudo bem contigo? Tá na luta, tá na batalha. Força aí, Cartola, um bom final de semana, um bom sábado. Olha, você pode até cair na pista para qualquer negócio, viu, Cartola? Se liga, obrigado aí pela audiência. Eu quero mandar também um forte abraço pro Bill aí de Souza, ao lado da Sofia Escudeira, acompanhando. Quero mandar também um forte abraço para minha amiga Regina Cote, aí da Vila Costa e Silva. Grande Regina, ao lado do Cote Palomo. Força aí, casal. E também quero mandar um abraço para Rosângela Ortiz, ao lado do maridão Heraldo, que está sempre, sempre na nossa companhia. Eita, casal da pesada. Bem, agora chegou a hora de nós abrirmos espaços para o ouvinte do dia. Então, ouvinte de hoje vai ser a Kate dos Santos, moradora aqui no centro de Campinas. Ela diz o seguinte: Ari, meu irmão camarada, como diz por aí, olha, eu desejo um ótimo final de semana. Por falar em final de semana, sabe o que eu faço? Eu pego meu maridão e a gente vai para a nossa chácara, né? E ali reúno os amigos. Adivinha quem é a bola da vez? É o seu samba. Todo mundo começa, põe aí no samba do Ari, põe aí no samba do Ari. Então você é o nosso final de semana agradável que a gente tem num bate-papo, uma ampolinha, uma carninha e aquele gostoso samba de você. Então, um abraço para você, eu desejo toda a felicidade do mundo para você, viu, meu irmão? Obrigado, Kate. Eu também desejo a você com todo carinho, com todo prazer, tá bom? Bem, agora nós vamos trazer... Vamos apresentar um pouquinho, um pouco de samba rock? Vamos começar com quem? Reginaldo, Grupo Raça Negra, na companhia do Reginaldo, saudoso Reginaldo Rossi. Deixa de banca. Em Campinas, 12 e 6...

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2: Grupo Projeto.

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1: Jorge Beijo. Rio Babilônia.

0: Educativa apresentando, cara. Eu sou o Samba, nesta manhã de sábado em Campinas, 12 horas e 26 minutos. Boa tarde para você que está na nossa companhia. Boa tarde para você que vai pegar um final de semana gostoso, maravilhoso, ao lado da família, de amigos. Eu quero aproveitar para mandar um forte abraço pro Pedro, da Sapataria Mug, aqui do centro de Campinas Grande. Pedrão, ele e mais o seu irmão gêmeos, curtindo Eu Sou o Samba. E quero mandar também um alô especial para a galera que está sempre, sempre na nossa companhia. Os advogados Paulo Targon, nosso preguinho, ao lado do Paulinho, com a sua Letícia. Outro advogado, Marcos Teodoro, nosso Marquinho Sabão, rompedor, atacante, feroz. E outro, Marcos Bernardelli, grande Marcos Bernardelli, percorrendo aí na batalha, na luta. Hoje começa a batalha, né, meu irmão? Pô, tudo bem, estamos aí na luta juntos. Eu quero mandar um abraço também para você, Regina, para Regina lá de Souzas, obrigado para você, Regina, e também para Edna e mais a Cleusa, todos aí do Jardim Aurélia, da comunidade Santa aí de Virges, Valdomiro também ligado, todo mundo ligado no Eu Sou o Samba. Então, para essa galera, ô Rosseto, você está em Botucatu, meu compadre? Quer dizer que tu acomodou, amalocou por lá e não quer sair mais? Então tá bom, eu vou trazer Grupo Percepção, né? Deixa eu beber em paz. Em Campinas, 12h26.
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Em Campinas, 12 horas e 30 minutos. Teve um problema aqui, problema técnico. Vamos chamar aí a rapaziada para tentar resolver essa questão, esta situação aqui na educativa. Com Eu Sou o Samba.

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1: O violeiro, cantador e compositor campineiro João Arruda apresenta o show Cantoria Cordilheira neste domingo à noite no Centro Cultural Casarão. A apresentação musical solo de João Arruda conduz o público por paisagens sonoras dos altiplanos andinos. Entre canções tradicionais e composições autorais, o músico propõe uma travessia poética e sonora entre ventos das montanhas, criando pontes entre os universos musicais andinos e brasileiros, Cordilheira dos Andes, Serra da Mantiqueira e do Espinhaço, montanhas conectando montanhas. João Arruda teve seu aprendizado na música andina em viagens pela Bolívia e Argentina com mestres dos grupos Chasque e Tarancón, com Marita de Rumahuaca, Tércio Marques e Dorothy Marques. No espetáculo, João toca charango, viola caipira e outros instrumentos latino-americanos com a participação especial de Alick Wunder no bombo legueiro. O show traz ventos do alto, uma atmosfera delicada e introspectiva e ao mesmo tempo sopros festivos dos povos das montanhas. O show Cantoria Cordilheira de João Arruda é neste domingo às 7 da noite no Centro Cultural Casarão. A entrada é de graça. O Casarão fica na rua Araci de Almeida Câmara, número 291, no loteamento Terras do Barão em Barão Geraldo. Esse e outros eventos culturais você pode conferir no site campinas.sp.gov.br/eventos. Da redação da Rádio Educativa, Danilo Fernandes.
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Educativa FM, 13 horas e 47 minutos. 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
6: Olá, Campinas. 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É uma ação que conecta o campo com a cidade e transforma a preservação em benefício coletivo. Esse foi o Minuto Ambiental. 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
1: A Defesa Civil Estadual colocou a região de Campinas em alerta vermelho em função da forte onda de calor que deve atingir o estado até a próxima quarta-feira. O calor é provocado por uma massa de ar seco que atravessa São Paulo, provocando baixa umidade e favorecendo a ocorrência de incêndios. A previsão é de um período mais quente e seco, com temperaturas acima dos 30 graus em grande parte do estado e queda da umidade relativa do ar. Os municípios situados na região de Marília, Bauru, Araraquara, Itapeva, Sorocaba, Campinas, São José dos Campos e Grande São Paulo devem registrar calor de 3 a 5 graus acima da média para o mês de agosto, com máximas de até 33 graus no início da semana que vem. A Defesa Civil recomenda manter a hidratação, umidificar os ambientes, evitar a exposição prolongada ao sol nos horários mais quentes e usar chapéus e protetores solares. Da redação da Rádio Educativa, Danilo Fernandes.
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1: O Conselho Universitário da Universidade Federal do Rio de Janeiro aprovou a revogação do título de doutor honoris causa concedido ao diplomata americano Lincoln Gordon em 1968. A aprovação foi por unanimidade. Gordon foi embaixador dos Estados Unidos no Brasil entre 1961 e 1966 e teria participado do planejamento do golpe de Estado ocorrido em 1964, que depôs o presidente brasileiro João Goulart e impôs ao país uma ditadura militar que durou 21 anos. Como depois ficou provado nos arquivos de Lyndon Johnson, presidente americano na época do golpe de 1º de abril de 1964, uma ordem sigilosa dos chefes de Estado maior conjunto dos Estados Unidos deu início ao maior deslocamento de unidades de combate até então realizado no Atlântico Sul. A Operação Brothers consistiu no envio de uma força-tarefa naval com destino ao litoral brasileiro em apoio ao levante dos quartéis que derrubou o presidente João Goulart com um golpe de Estado. Com a vitória rápida dos golpistas, a força-tarefa não chegou a entrar em ação em águas territoriais brasileiras. Da redação da Rádio Educativa, Danilo Fernandes.
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1: O Parlamento da Suécia aprovou na quinta-feira uma proposta do governo que endurece as regras para jovens infratores e reduz a responsabilidade penal de 15 para 14 anos. A medida, que vale para casos de crimes hediondos, como homicídios e atentados com explosivos, foi aprovada por 281 votos e recebeu 66 contra. A princípio, a redução é temporária e terá uma duração inicial de 5 anos. A alteração passa a valer em 10 de setembro. Segundo o governo, o endurecimento visa atender à necessidade decorrente do grande aumento da criminalidade grave entre jovens e manter a credibilidade e a legitimidade do sistema de justiça criminal. A Suécia enfrenta uma onda de crimes de gangues com redes envolvidas em tráfico de drogas, fraudes em larga escala e roubos que lhes rendem cerca de 185 bilhões de coroas suecas, o equivalente a 20 bilhões de dólares por ano. A polícia estima que existam 17.500 membros ativos de gangues e 50 mil associados. As gangues usam as redes sociais para recrutar adolescentes, em alguns casos crianças de apenas 11 anos, para cometer assassinatos e atentados com bombas em toda a região norte. Da redação da Rádio Educativa, Danilo Fernandes.
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0: 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Educativa FM, 17 horas e 4 minutos.

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1: A Indec realiza uma operação de trânsito para apoiar a corrida 50 anos CPI 2. O evento ocorre neste domingo a partir das 7 da manhã na rua ao lado da sede do Comando de Policiamento do Interior da Polícia Militar, na Avenida João Jorge. Com percursos de 5 e 10 quilômetros, a organização espera a participação de 2 mil corredores. As ações da Indec começam na madrugada de domingo, com reserva de vagas na região. A partir das 4 da manhã, ocorre o bloqueio na rua Fernão Pompeu de Camargo. Às 6:30 da manhã, ocorrem bloqueios de trechos das vias que compõem o trajeto da corrida. No total, serão 38 cruzamentos impactados. Parte do trajeto da prova vai ser compartilhado entre os corredores e o trânsito, separados por cones. O itinerário da linha 118, 125 e 502 também serão afetados e realizarão um desvio por ali. O ponto de parada na Valdemar Pascoal, antes da Avenida Marechal Carmona, vai ser desativado temporariamente. Agentes da Indec vão orientar os usuários do transporte coletivo, além dos agentes da Indec, que vão atuar diretamente, os operadores do Centro de Controle Operacional também prestam apoio remoto. De Campinas, Daniela Lemos.
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1: Neste domingo, a Indec realiza a manutenção da cobertura metálica da estação BRT Anhanguera. A parada fica na Avenida das Amoreiras, na região do Jardim do Lago. A estrutura retorcida vai ser retirada da estação. Os trabalhos vão ser no período das 7 da manhã até as 3 da tarde. A pista expressa do ônibus BRT no sentido centro-bairro, ao lado da estação, vai ficar bloqueada. Também uma faixa de rolamento do trânsito comum ao lado da pista expressa será canalizada. Não haverá prejuízos na circulação no sentido bairro-centro. Agentes da Indec vão orientar o trânsito e auxiliar as operações de embarque e desembarque dos usuários nos ônibus da região. Dúvidas sobre trânsito e transporte podem ser esclarecidas pelo telefone 118. Ligações realizadas a partir de outra cidade ou DDD podem ser feitas pelo número 19-3731-2910, que também é o WhatsApp da Indec. Ainda é possível se informar através do Instagram no endereço @indecoficial. De Campinas, Daniela Lemos.
0: 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Educativa FM, 18 horas e 33 minutos.

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Educativa FM, 19 horas e 19 minutos. 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

Educativa FM, 19h34. 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

Educativa FM, 20 horas e 28 minutos. 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

Educativa FM, 20 horas e 44 minutos. 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

Educativa FM, 20 horas e 59 minutos. 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